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É o Bandas em Ação com o João de Wolf na comunicação. Com muito prazer, com muito carinho pra você. Até esta noite, aqui na Verdes Campos FM. 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Abração ao Juarez e toda a sua equipe aí, que são top demais, hein? E o pessoal que pediu aí, Corpo e Alma Perigosa e Linda.

Boa noite, Vilmar Taipeiro de Taquara. Gostaria de ouvir uma música aí, Paulinho Mocelin, Caminhoneta Branca.

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4: Oi, sou eu.
3: Sou eu quem? Eu estou conhecendo.
4: Ah, é?

0: Na Verdinha 9h33.
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11: É, o Bandas em Ação já na sua reta final, hein?

0: o Bandas em Ação já chegando ao seu finalzinho, né? Nós vamos até às 10, vou deixar uma super seleção para vocês. Gente, quero agradecer primeiramente a Deus por dar a oportunidade de nós estarmos mais um sábado junto aqui. Vocês que esteve comigo desde as 18 horas, mandando o seu recado, pedindo a sua música. Aos nossos patrocinadores, quero desejar a todos um abençoado final de semana. Uma semana cheia de conquista, mas principalmente com muita saúde e paz. Sábado que vem estarei aqui de volta, se Deus quiser e Ele há de querer. Fiquem todos com Deus. Tchau, tchau.
1: Talita.

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12: Gordura no fígado tem tratamento? 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A gordura no fígado, também chamada esteatose hepática, tem sim tratamento, especialmente nas fases iniciais. 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Sem tratamento, a gordura no fígado pode evoluir para a inflamação e até uma cirrose. 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

0: Liguei só pra ver se ela gostava um pouco de mim.
1: Diz.
0: Mas logo fiquei sabendo que o que ela fez foi ruim.
1: Todo mundo com o bracinho pra cima e vai! E aí?

0: a seus irmãos César e Maurício.
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0: Tem uns tipos de relacionamento, parceiro, que é complicado, né?
1: Vê se é o mesmo que eu tô pensando. Aquele relacionamento, ninguém tem coragem de tomar uma atitude e falar, ó, não dá mais.
0: Sabe o que que parece?
1: Ah.
0: A novela das nove. Eu virei

cima! Salve pra todos os loucos apaixonados que estão aí com a gente. Aquele cara que defende seu grande amor.

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Salve pra todos os loucos apaixonados que estão aí na gente.

0: Alô, Sandrinha, o que nós vamos fazer com o coração?
1: É, João, vamos ter que dar esse coração

está nos olhando com aquela cara de quem diz: eu tentei juntar vocês dois.

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Guten Morgen. Wie geht's bei euch? Alles gut. Bei mir ist alles gut. Agora são 7:02. Está começando mais um programa Alles Gut aqui na programação da Verdes Campos 97.9 FM. E hoje eu estou em Três Coroas, em linha Rodeio Bonito, aqui na inauguração do restaurante colonial, meu amigo Clóvis Host. Show de bola! E a gente começa este domingão, dia 30 de agosto de 2026. Temperatura entre 13 e 15 graus aqui no Vale dos Sinos, Vale do Paranhana, na Serra Gaúcha e também no litoral. Tempo ainda está meio que rusque-fusque, ele não sabe se chove ou se não chove, mas pelo que tudo indica, eu acho que agora vem um solzinho e vai dar um domingão show de bola para a gente curtir aqui na programação da Verdes Campos 97.9 FM. A partir de agora, conto com a tua companhia. Você participa aí através do 54999-270-979. Daqui a pouquinho eu vou estar batendo um papo com o Claurício Hagen, o popular Foguinho, que muitos e muitos anos fez esse programa em alemão. Ele vai estar daqui a pouquinho com a gente aí batendo um papo, matando a saudade da latinha, que nem a gente fala, né? Vamos lá então, começando na manhã deste domingão, 7:05. Alles gut, come on, vai! Pameia is alles gut. Vamos uma pisitoide pra aí. Jagavis, vamos lá então, banda 2001 e a festa do alemão, é a Frida Pelagius em Santos.

0: Muito bom dia, agora 7 horas e 14 minutos. Alles gut, alles gut, Alex Ziller, das ist die Zählung mit Einsprecher do Deutschsprecher. Vou colocar aqui junto comigo aqui para bater um papo comigo agora o Claurício Hagen, popular Foguinho. Foguinho que vai falar um pouco em alemão com nós, vai contar um tipo específico, Zähler. Bom dia, Foguinho. Tudo certo contigo?
1: Bom dia, Alex. Bom dia aos ouvintes da Verdes Campos. É uma satisfação imensa estar aqui contigo nessa programação tão bonita que você faz e te parabenizar pelo que você faz em prol da cultura das bandas, da nossa língua alemã, todas as línguas, aliás, mas destacando aquilo que os bailes e as festas nos proporcionam. Muito obrigado, Alex. Vamos na continuidade do programa.
0: Ja, gewiss. Wenn wir noch Zeit sprechen, noch ein bisschen Zeit sprechen. O pessoal já está sintonizado com a gente, o pessoal já está ligadinho com nós aqui, com a gente, né? O Hernani Luiz mandou um áudio. Vamos ver aqui que o Hernani Luiz mandou para nós. Bom dia, Hernani!
2: Guten Morgen, guten Morgen. Dankeschön für das schöne Programm, das wir auf Sonntagmorgen haben. Hier ist der Hernani Luiz von Parvé. Spreche tut, tá? Dankeschön für das schöne Programm, tá? Alles gut, pai.
0: Tá certo, Hernani. Obrigado pela companhia, obrigado pela sintonia. Quem tá ligado com a gente também é o Wilson Huhoff, de Três Coroas. Vamos ver o que, que o Wilson mandou para nós. Bom dia, Wilson.
3: Alles gut.
0: Alles gut. Padeia.
3: Wilson de Três Coroas. Tô com cheio muito de pila com Chopin.
0: Ja, gewiss, vamos juntos spielen, Fatih. Forte abraço, tudo de bom para ti aí. Quem tá ligado também com a gente é a nossa amiga, a Noeli Machado. A Noeli Machado também tá ligadinha. Vamos ver o que a Noeli mandou para nós aqui. Ó, a Noeli mandou uns quantos áudios aqui. Vamos ver o que a Noeli mandou. Bom dia, Noeli.
4: É bom, Noeli.
0: Ó, Noeli mandou os áudios, mas veio pifar o teu áudio, Noeli. O que que aconteceu? Quem está sintonizado com nós também aqui, Claurício, é a família Brunner, o Emerson Brunner lá, a Cleia, o Gilberto Brunner, grande amigão Gilberto Brunner. O pessoal está ligadinho com nós também aí, Claurício, estão mandando um alô para nós aí.
1: Ah, muito obrigado, a família Brunner, sempre lutando em prol da nossa agricultura do município.
0: Show de bola, família Brunner, então ligado com a gente. Obrigado pela companhia, obrigado pela sintonia. Nós vamos chegando com mais música, mais sucesso. Daqui a pouquinho a gente volta, vamos bater mais papo. Vamos no Deutschsprecher, vamos no Pissespeche, Fritzele.
1: Viu, Alex?
0: Oi,
1: no,
0: pode falar.
1: Ne wolle Pissespeche von dem Fest, was heute hier gibt.
0: Ja, gewiss. Willst du gut essen? Aber eure gut essen. Musst heute kommen, Três Coroas. Roteio bonito, ist das gut essen heute, gell, Claudicia?
1: Da gibt's die Rohre. Peixe, de saura rura peixe, de cura rura peixe, que precisa comida aqui.
0: Das gibt bloß, noch de Spiele, gibt es ein bisschen Pressão.
1: Tô, tun wir noch den Spessi verzählen, da drüber.
0: Tá, vamos.
1: Mas was die rura peixe machen tun?
0: Die rura peixe.
1: Das Bier hat keine Schuld.
0: Ah, nee, das war nicht das Bier. Das
1: Não.
0: War
1: die rura peixe.
0: Die rura peixe.
1: Yeah.
0: Então tá, beleza, então, daqui a pouco nós voltamos aí, vamos lá com Vox 3, Frida. Volta, Frida, pelo amor de Deus, Frida, não me deixa na mão.
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0: Agora são 7 horas e 23 minutos, 7h23. Este é o programa Alles Gut. Hoje, aqui de Rodeio Bonito, interior de Três Coroas, aí quem vai em direção a São Francisco de Paula, aqui na ERS 020, na Sociedade Avante Rodeio Bonito, onde tem a inauguração do restaurante colonial, meu amigo Clóvis. Ainda dá tempo, hein? Dá tempo, tem cartão. 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Vamos comer doce hoje, né? 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Foguinho, que história é essa, Foguinho, do Rorabeirge?
1: Rorafotsbeirge.
0: Rorafotsbeirge. Como é que é essa história aí, Foguinho?
1: Ah, não. Das ist passiert drunter in Hamburg. Mas, woher, da.
0: Neu-Hamburg.
1: Du kannst dir ein bisschen Brasilianisch ausleihen, ne? Und ich tue das Deutsch erzählen. Das ist das passiert bei mir, woher. Dem ist ein Kollege von dem auf den Ball gefahren und die haben Bier getrunken und von der Rohre Fatzbier gegessen. Sind sie heimgekommen? Aber so wie der Zyklist als heimgekommen. Jetzt nicht mehr so schlimm, aber das war auch so. In der Zeit war das auch so. Heimgekommen, haben sie sich dann ins Bett gelegt, auf einmal sah der Mann, Frau, deck dich zu, weil ich muss in die Hecke spucken. Und da hätte die Frau die Decke über den Kopf angezogen. Und da hätte eine von der Fatzbeere abgelassen und von dem Bier, wo dabei war. Auf einen Monat war es auseinander, die Frau ist ausgerissen. Das ist, wenn man Fatzbeere isst. Fatzbeere sind die guten Radieschen, wenn die richtig sauber sind. Leute, na mal, der Emerson Brunner und der Gilberto, die wissen das. Ne?
0: Die machen viel von den Rotbeeren.
1: Ja, gewiss.
0: Die tun richtig machen das. Para quem não acompanhou aqui o raciocínio, é o seguinte: expor num bailão, né, tomou um chope, aí uma comida colonial e tinha o famoso rabanete, né? E aí comeu os rabanete, tomou o chope, e aí chegou em casa, né, deu aquela velha pressão, né? E aí foi deitar e disse pra mulher, só dá uma controlada que eu vou ter que dar uma bufada. E ela tapou a cabeça achando que ele ia rotar. E aí ele largou por baixo, né? Aí tu já imagina, disse que ficou uns 3 meses separado, botou pra correr, não quis mais saber. Aí é os Rohre Fotspeere, que é os rabanete, né?
1: Mas Alex, ist die Musik fertig, wo ich eben sagte?
0: Vamos colocar ela, tu manda o teu alô e eu vou deixar programado e nós vamos rodar ela.
1: Tá. É o seguinte, Alex, você sabe que eu trabalhei durante 18 anos em rádio e, além de um amigo, eu sempre tive um apoiador para onde é que eu passei em rádio. E diga-se que foram duas. E Estou falando de um grande amigo que a gente perdeu há poucos dias, conhecido seu também, com muita certeza. Estou falando do seu Rubano Fese, um homem dedicado, um homem muito legal. E essa semana falei com a família dele e quero mandar para toda a família, em nome da Júlia, que é a neta dele, não vou citar todos os nomes, porque são, a família é bem grandinha. Então, em nome da pequena Júlia, eu quero mandar um grande beijo no coração de todos e um muito obrigado ao seu Rubano lá nas alturas, que ele nos ilumine também. Grande família, grandes amigos. E a música, Alex, como já te falei, mas vou dizer ligeirinho para o ouvinte, que às vezes a música não tem esse som tão limpo assim como deveria ser, porque isso foi tirado de uma fita, daquelas fitinhas pequenas.
0: Da época da fita, né,
1: Foguinho? É, na época da fita. Isso foi gravado em fita naquele tempo. Então, naquela fita tinha 12 faixas, sendo que cada faixa tem duas músicas. Então, eu botei o nome nelas assim, porque não tinha nome em cima. Botei o nome nelas e essa aqui que nós vamos rodar, eu não identifiquei ela, por exemplo, Erika. Essas músicas a gente conhece, mas essa música eu não identifiquei e botei... em homenagem ao seu Rubano naquela época, porque ele é lá, esse Jazz Alegria que vai rodar essa música, ele é lá da linha, interior de Santa Cruz, lá,
0: Bairros, localidades?
1: Linha Bernardino. E o seu Rubano era daquela região, aí eu botei o nome na música, Tá Chegando o Seu Rubano. Essa é a minha homenagem à família do Rubano Fese.
0: Tá certo, então. Nós vamos colocar ela aqui, Foguinho. Eu vou ajeitar aqui para nós colocar essa música para rodar. Vamos. Ah, agora sim, né? Vamos colocar ela para rodar, então, Foguinho. Vamos rodar aí, então. Homenagem aí também, grande amigo meu. Conheci ele, conheci a família dele, os filhos dele, inclusive as filhas do seu Rubano. Estudaram comigo, a gurizada lá, gente boa. Então, em homenagem a ele, nós vamos rodar ela aí. Às vezes, Foguinho, quando tu faz ao vivo, às vezes o computador ele não quer ir, né? Às vezes o computador ele dá uma. Agora sim, ó.

0: Aí então, homenagem ao seu Rubano, aí Nova Hearts, aí grande parceirão, grande amigo, que nos deixou faz o quê, Clarice? Uns 15 dias, duas semanas?
1: É, por aí,
0: senhor. É, então tá, vamos lá então, agora 7 horas e 35 minutos, 7h35, a gente segue aqui na programação da Verdes Campos, 97.9 FM, eu sou o Taylor e esse é o programa Let's Go. Vamos chegando com sucesso aí da banda Encontro e os Trombones em Festa. Já, já, a gente vem com mais música, mais sucesso e logo mais tem mais participação. Tem um monte de gente mandando mensagem para nós aí.

0: Agora são 7h40, 7h40 amanhã deste domingão 30 de agosto de 2026, temperatura entre 13 e 15 graus aqui no Vale do Paranhana, Vale dos Sinos, na Serra Gaúcha e no litoral. Nós vamos aí para um bloco de apoiadores, já eu volto, tem um monte de mensagem, um monte de participação, já eu estou de volta com o programa Alles Gut, wir wollen noch ein bisschen Deutsch sprechen, noch ein bisschen erzählen, noch heute tun wir noch ein bisschen erzählen, vamos bisschen Geld in der Segel tun jetzt, Claudicio.
1: Ja.
0: Bisschen Geld in der Segel tun, gleich kommen wir nochmal zurück. Vamos aí então pro nosso bloco de patrocinadores aí que colam a marca junto com a Verdinha. Já eu tô de volta na sua companhia.
1: Plim, plim.
0: Plim, plim.

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0: Jetzt sind wir nochmal zurück. Wir sind nochmal da. Ein paar Samen nochmal. Alle geil. Geil, Faginho. Alles gut?
1: Alles extra. Ein schönes Sonntag. Ja, für gut zu essen da oben. Vamos nós mandar um abraço aí para as cozinheiras, senão nós ficamos sem almoço, Alex. Então, elas estão preparando essa comida aiada toda aí. Eu só vou na sobremesa, né?
0: Plosis essa.
1: Plosis essa. Ja? Um som sobre de Sirli. De Sirli, hoje, sempre, immer, Sis kann man essen. Das ist ja unser Doktor, sein Problem. Unser nicht, unser Meme, brauche ich bloß essen.
0: Ô, Foguinho, tu falou na Sirli. A Sirli, ontem eu fui abastecer no posto ali, no TikTok ali. E aí eu falei pra Sirli do programa, eu disse, Sirli, tem um programa em alemão. É, em domingo de manhã, das 7 às 9 da manhã. Ela olhou pra mim, tu acha que eu acordo cedo assim pra te escutar?
1: Ah, mas ela tá escutando nós, eu tenho certeza.
0: Sirli, grande abraço.
1: Um abraço pra Sirli.
0: Pessoal que está ligado com a gente, obrigado pela companhia, obrigado pela sintonia. Você está sintonizado na Verdes Campos 97.9 FM. Deixa eu chamar os nossos patrocinadores, senão depois me puxa a orelha. 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Vamos ver quem mais está sintonizado com a gente, pessoal que está mandando mensagem, está ligadinho. O Emerson Brunner me mandou um vídeo aqui. O Emerson, eu vou confiar em ti, tá? Eu vou colocar aqui o áudio do vídeo para ver o que tu está mandando para nós aí.
2: Bom dia, Alex. Alles richtig, alles gut, que botou? Temos aí, ó, carregamento de silagem aí, ó. Carregamento de silagem. Aí, ó, meu parente aí, ó, tomou chimarrão. O radinho. E temos aí, ó. É domingo, mas tem que trabalhar na roça.

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1: Ja, gewiss. 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
2: Isso aí, vamos nós, daqui a pouco vai uma bem alemã aí.
1: Quem tá sintonizado com a gente também é o meu amigo Ronaldo, aí do Agropet Ronaldo, aí em Várzea Grande, Gramado. Isso aí não é um pet shop, isso aí não é uma agro, isso aí é um shopping center rural. Ô Ronaldo, que tal tu mudar aqui pra Agroshop Ronaldo? Tem de tudo. Esses dias ele tinha até um casal de pavão lá, Foguinho.
2: Viu?
1: Tem garnizé, tem peixe. Tem o que tu imaginar, tu encontra lá no Agropet do Ronaldo, que lá é o shopping do Ronaldo, ó.
2: Isso aí, vamos aproveitar e...
1: Quem mais tá sintonizado com a gente aqui, vamos dar uma olhada. O Fetinha já acordou. Vamos ver o que que o Fetinha mandou pra
2: plantando
1: mim aí.
2: Plantando cana.
1: Tá plantando, o Claudício disse que tu precisa de umas mudas de cana, o Fetinha, é verdade? Vamos ver o que o Fetinha falou pra nós aí.
3: Bom dia, Tchela.
1: Bom dia.
3: Fetinha.
1: All is good. Pequenos bateia.
3: Se Claus, vamos pra meia gewesen. 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Bem, Alex, um abraço aí. Felizmente não podemos ir hoje aí, outra vez a gente vai. Um abraço pro...
1: Tá certo, então.
3: Aí pros ouvintes aí.
1: Tá certo, então, Roberto. Obrigado pela companhia, obrigado pela sintonia. O Roberto ligado com a gente. Quem mais tá sintonizado aqui? Tem uma mensagem de texto aqui, vamos ver quem que é. Bom dia, é o Denis de Araricá. Toca uma música dos Montanari. Você é o Alex que tinha o quiosque em Araricá muitos anos atrás. É ele mesmo, Denis. Eu te conheci pela tua foto. Eu até brinquei, tu mandou mensagem pra mim durante a semana aí. Tu ia dançar, eu falei pra ti arredar a mesa pro lado e dançar lá. É o Alex que tinha o quiosque das Azaleias aí em Araricá, esse mesmo, lembrei de ti. Era cliente lá do quiosque. Abração pra ti aí, Denis. Obrigado pela companhia, obrigado pela sintonia. Vamos lá então, vamos de música, porque não. Senão nós não vamos parar, né, Foguinho? Ou tu quer mandar um recadinho?
2: Não, eu quero mandar um recado.
1: Então manda aí, pode
2: ir. O Ivo Angeli, é o italiano, ele está na poda da parida de uva lá, está firme com o alicate na mão, fazendo...
1: Me deixeia? Hã? Me deixeia, Schneider?
2: Ia, que visto, tu de trau, Schneider. Ele, hora dessa nós vamos convidar ele também para fazer uma parte em italiano no teu programa aí. Hoje não deu porque ele tem que fazer essa poda de uva, senão ele estava aqui com nós aí. Um abraço, Ivo, a Ilane, toda a família, um grande abraço.
1: Tá certo então. Nós vamos agora então com o Monte Azul. Vamos rodar um aí, o pessoal tá pedindo música. Nós vamos com o Monte Azul. Daqui a pouquinho a gente volta com mais bate-papo.
2: Hein, Alex? Oi. Mas vamos só dar uma provocada no pessoal aí. O que eles mais sentem falta, assim, hoje, principalmente os mais velhos, mas eles podem pedir se eles não são aptos, assim, às vezes, assim que nem eu, não sou muito ligeiro na tecla para escrever ou no celular. Mas mandar para nós aí o que eles mais sentem falta nos bailes de antigamente que hoje, né?
1: Não tem
2: mais. Né?
1: Boa.
2: Então, esse pessoal da terceira a idade aí, às vezes, né, tá oprimido, assim, louco, às vezes, para contar uma história, tá aberto aí o WhatsApp aí.
1: Show de bola, o WhatsApp é o 54999-270-979. Manda tua mensagem, grava um áudio, fala em alemão, mistura o alemão, tem problema nenhum, vamos rodar pra ti aí.
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1: Não, não, so, da kann man nicht spielen damit.
2: É, não.
1: Wenn nicht gibt's Not, gibt's einen Prozess, Not, aquela. Vamos lá então, seguindo aí com o Monte Azul. E é loucura ou paixão aqui na Verdes Campos 97.9 FM.

Tá aí então o sucesso do Monte Azul, é loucura ou paixão. Agora nós vamos com banda Brilhação e o dobrado da barriga verde, das Green Panskel. Vamos lá então, daqui a pouco estamos de volta.

0: Agora são 7 horas e 59 minutos. N minuto para Art Ursen. Heidi Sunda, Schöne Sunda, es gibt, glaube ich, Sun, gell, Foguinho?
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0: Quem mandou uma mensagem para nós aqui, Foguinho? Foi o Pedro André Henrique, conhece ele?
1: Esse eu conheço lá do Canudos.
0: Popular é, Pedrinho?
1: É o Pedrinho Henrique, filho do meu querido e amigo seu. O pai dele na gente era o seu Erni Henrique, a gente foi muito amigo, Pedrinho também, um grande abraço para toda a família.
0: Ele mandou aqui, ó, manda um abraço pro meu amigo, o ciclista Foguinho.
1: É, isso aí, ele acertou o apelido.
0: Foguinho, quantos anos de ciclista, Foguinho?
1: Desde 77, já estamos chegando nos 50.
0: Então, 77, eu nasci em 74, quando eu tinha 3 anos, inaugurou o ciclista Foguinho.
1: É, você e o Jacques têm a mesma idade, fazia as mesmas artes na vila ali.
0: Não, isso não dá para contar.
1: Das tut man nicht erzählen.
0: Das tut man ruhig, wenn man nicht erzählen.
1: Was ich im Eck für Stegel mache, das tut man nicht sagen.
0: Nichts erzählen. Tá certo, então. Agora são 8 horas, nummer 8 Uhr. Vamos nochmal ein bisschen Geld in den Segel tun, gleich kommen wir nochmal zurück.
1: Das geht schnell.
0: Geht schnell, gleich sind wir
1: bling, nochmal... Bling,
0: bling. Bling, gleich kommen wir nochmal zurück.
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0: 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Es ist der Programm Alles Gut, Alex Zähler, das ist der Zähler, wobei ich ist. 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E aí, Claudício, alles gut, Patea?
1: Já que eu vi isso, Alex, deixa eu mandar um abraço aí, lá para a Cantina Canudos, lá também tem verdinha. Não é a Verdes Campos, mas é uma que vem numa latinha, sempre servida lá muito. Boa. Né? É, então, mandar um abraço lá para o seu Irineu, para a dona Solange e para o pessoal da Quinta dos Aposentados. Em quinta-feira nós jogamos bocha lá, é a Quinta dos Aposentados. Né?
0: Olha aí, ó.
1: Estamos lá fazendo uma bochinha. Feito isso, também quero dizer, Alex, que a gente que... Você, principalmente, não diga a gente, mas você, roda muita música antiga aí, assim, dessas bandas antigas, gosta de lembrar os velhos tempos, isso é muito, isso vale a pena mesmo.
0: Recordar o passado, né?
1: Isso é muito bom. Recordando o passado, dos muitos músicos que a gente conheceu, eu quero mandar um abraço para um, né, porque não... Que a gente esquece, vai mandar para dois, três, não dá. Então quero mandar para um aí de Igrejinha, grande Sandinha. Ele, né, na pessoa dele, nós, aliás, parabenizamos e agradecemos a todos os músicos pelo que eles fizeram pela música de bandas alemã e de sopro, assim.
0: Uma pessoa que a gente também, eu sempre toco aqui, eu sempre rodo a música deles e não tem como deixar de falar também, é o Alício, né? Alício Hack. O sax e o careca, né?
1: Como eu disse, em nome do Sandinha, né? No caso, eu acho que ele é o mais idoso de todos, né? Mas poderia, idens e idens, pessoas que a gente poderia enumerar, mas sempre vai esquecer alguém, né? Então eu tomei essa liberdade de

0: ao mais velho, homenagear todos.
1: Tá certo, então. Agora, 8 horas e 8 minutos, domingo, dia 30 de agosto de 2026. Temperatura se mantém entre 14 e 16 graus. Aqui em Rodeio Bonito, interior de Três Coroas, tem sol. Solzinho tá dando as caras aí, vai dar um domingão. Nota 10. E você tá esperando o que para vir almoçar com a gente aqui? Eu fico até as 9 horas da manhã. A partir das 9 da manhã até a 1 hora da tarde, tem o Barbosa Missioneiro e o programa Criar em Galpão, ao vivo, aqui da Sociedade Avante, aqui em Rodeio Bonito, aqui interior de Três Coroas. Fala aí, Foguinho.
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1: O pessoal que está nos ouvindo aí, pode mandar tua mensagem, manda o teu alô através do 54999-270-979. Manda o teu recado, manda o teu alô, que daqui a pouquinho nós vamos rodar aí pra ti. Também que tá ligado com a gente, já manda o áudio dele, meu amigo, o Clóvis, o Spickler. O Spickler aí tá ligadinho. Tem gente aí do Canudos que tá ligado. Logo, logo nós vamos mandar os alô pra todo mundo aí. Agora então, Sax Companhia Manchester, de musicanda, Tassin de Lumba.

0: agora são 8 horas e 16 minutos. Manhã do Domingão. Hoje é Domingão, dia 30 de agosto de 2026. Temperatura entre 14 e 16 graus. 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Foguinho, vamos no Pisse Toys, Preja?
1: Ja, das mesma. Das schöne Torte ist, vamos no Pisse Toys, Preja. Alex, falar em Toys, Preja, eu quero mandar um abraço para todos os reis de Kerp da nossa região, essa sociedade aqui. Você está vendo aqueles retratos lá que nem dizia o meu amigo, aquilo ali, tudo foram aqui dessa casa, né? Meu cunhado tá ali junto, Paulo, enfim, muita gente foram rei de Kerp. Essa associação que surgiu em 95, de um passeio ao município de Chapada, e que na volta foi criada a Associação dos Reis do Kerp. Rei de Kerp já tem há mais tempo aqui na região, só que a associação foi criada num passeio que a gente fez. Isso eu quero destacar ligeirinho, Alex, que o tempo é ouro, o tempo ruge, como dizia aquele amigo nosso, o tempo ruge. Eu quero mandar um grande abraço ao Darcy Lamp, de Parobé, você conhece também. O Darcy Lamp foi o obreiro, ele foi atrás, a gente pagou um ano, durante um ano ele foi na casa de eram uns 20 e poucos casais, ele foi de todo mês, ele ia na casa cobrar um X para essa viagem. Hoje fazia num pix, aí tava resolvido.
0: Tava tudo certo, né?
1: Mas o Darcy, com aquela garra definida para fazer coisa boa para as sociedades, vamos fazer essa viagem. Monte Azul tocou lá e o Darcy cobrou, e esse dinheiro foi tudo ele botou num caixa.
0: Um cofrinho.
1: E lá para fora ele pagou tudo, aí sobrou para essa viagem, para nós jantar todos aqui no Rochedo. E sobrou duas caixas de cerveja ainda. Então você vê como naquele tempo, né, como naquele tempo tinha união entre
0: os casais, né?
1: Entre os casais
0: e as comunidades, e as
1: sociedades
0: também,
1: né? Uma coisa que se deteriorou ao passar do tempo. Nunca mais foi feito, assim, não é feito mais isso. Hoje, com toda essa facilidade, então eu quero mandar um grande abraço a todos que já foram reis do Kerp e dizer para eles que a gente teve um grande... uma honra muito grande de ter sido o primeiro presidente eleito por essa turma toda dos reis de Kerp. Um grande abraço a todos os reis de Kerp por essa, e que tomara que consigam resgatar isso aqui, assim como você está resgatando essas músicas, eles consigam resgatar os Kerp na nossa região.
0: Show de bola, Foguinho. Quem tá ligado com a gente aqui também é o Clóvis Spickler. Vamos ver o que o Spickler tá mandando para mim aí. Bom dia!
2: Como é, Alex? Alô, escuta. Está Clóvis na igrejinha?
0: Alô, escuta, no bateia.
2: A gente na sonda fabricando a live, fazer rádio, rir assim. A gente na música, canto fã de banda Chopong, assim. Alô, escuta, nos faz.
0: Iagavis. Quem tá ligada com a gente também aqui é a Nélia, do Canudos. Ela mandou um áudio, vamos ver o que ela mandou no áudio aqui.
3: Comaia, tô esse Nélia from the Hot
0: Spot. Comaia.
3: Alles gut.
0: Alles gut, Pateia.
3: Schöne Sonder für uns auch. Um abraço chico para Ademir. Und für die Petty Blum, das tut immer de Radio High von Moro Canudos.
0: Dankeschön, Dankeschön. Ela mandou uma mensagem aqui também, ela botou: manda um abraço pro meu sobrinho Paulinho. Ele apareceu aqui agora, veio tomar um café. Ele veio de Portugal. Como é bom, né? Como é bom receber visita.
1: Paulinho Wolf.
0: Grande Paulinho Wolf. Mandaram aqui também o Darcy Krever. Darcy Krever aí de São Francisco também está sintonizado com a gente. Quem mandou mensagem também foi a Hilda. Quem tá ligado com nós lá,
1: Foguinho. Abraço pro Lauquinha.
0: O Lauquinha, tá sintonizado. O Lauquinha tá sintonizado aí na Verdes Campos. O Lauquinha e a Hilda. Vamos ver o que a Hilda mandou para nós aí. Bom dia, Hilda.
4: Com Moia. Sou Alistoche, né? Sou visto.
0: Pícia.
4: Medonho, medonho. De Sanoma, José e Jesus. Onde poda, tinha no fundo da igreja um goiaba pom, pé de goiaba. E daí o José pediu pro Jesus subir lá em cima para roubar goiaba. Dois de poda, pom. Um de José, e não foi fazer chuva aí. Desce Jesus. Um dois de poda que só disse: meu filho, Jesus subiu, não vai voltar. E tem um bom dia para esses raios no Xenitó. Foguinho, tu se lembra?
0: Tá.
2: Fala tu.
0: Olha o Lauquinho, só quer dar risada.
4: Foguinho, o Ademir mandou perguntar se você se lembra quando vocês estudavam lá no morro, que os pés todos embarrados, quando chovia, chegava lá na casa do Ademir para lavar os pés e botar o sapatinho. Tá manco.
0: O Lauquinha.
4: Valeu, bom dia.
0: O Lauquinha tá perguntando, Clarice, tu lembra da época que vocês estudavam junto no Morro Canudos? Que chegava com os pés tudo embarrado, daí tinha que parar lá para lavar os pés e botar os tamancos.
1: É ali onde é que é o sítio São Jorge, hoje em dia, ali no Belmonte. E o Lauquinha cuidava os nossos chinelos, aquilo que a gente tinha, o Lauquinha cuidava para nós. Nós lavávamos os pés ali e ia para aula. E aí, como se diz hoje em dia, de Hofschulgans in Meia.
0: É isso aí. Quem tá sintonizado com a gente também é o Ademir Klein. Ademir Klein também está ligado com a gente. Obrigado pela companhia, obrigado pela sintonia. 8 horas e 23 minutos. Vamos aí para um bloco de patrocinadores.
1: Mais ligeirinho, aí. Me lembrar de ontem, o Greens, como é que é? Taylor Greens, né? Que eu te falei ontem.
0: Taylor Greens.
1: Que a gente se encontrou na caminhada ontem de manhã. Um abraço para ti, Taylor.
0: Isso aí. Pessoal, pode mandar mensagem, manda que nós vamos ler, vamos bater papo aí. Telefone é o 54-999-270-979. Vamos aí para o bloco de patrocinadores que colam a marca aqui junto com a Verdinha. Programa Alex Good, Alex Zeller na sua companhia.
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0: Agora são 8 horas e 27 minutos, 8 e 27 aqui na programação da Verdes Campos 97.9 FM. Esse é o programa Alescut, na sua companhia, Alex Zeller, no todo domingo, né? No domingo das 7 às 9 horas da manhã tem o programa Alescut. Hoje estou com um convidado, Claurício, o popular ciclista Foguinho. Ô Foguinho, eu e o Jackson, nós temos umas histórias, ô Foguinho. O Jackson, pra quem não conhece, é o filho do Claurício. E eu não acho tão parecido, Foguinho, mas o pessoal me confundia com o Jackson. Não foi nenhuma nem duas vezes. O ciclista tem desde 1977, eu e o Jackson temos mais ou menos a mesma idade. Então o pessoal me encontrava na rua e me confundia com o Jackson. E aí eles diziam, eu tô com a bicicleta lá pra arrumar lá, eu não consegui pegar ainda porque não deu pagamento ainda. E eu, como era pouco caco, eu dizia, olha, o pai até já botou uma plaquinha de venda, você até tem que dar uma olhada pra ver se teu pai já não vendeu a tua bicicleta lá, porque faz tempo que tu não vai lá buscar. No outro dia o cara ia correndo lá no Foguinho lá, disse, tu não vendeu minha bicicleta ainda, o Foguinho não sabia de nada da história.
1: Mas essa de ser parecido aí, isso tem motivo, né? A minha mãe era Taylor, era prima do seu pai, né? Eram primos legítimos, né?
0: Como é que então, é que diz outra? A árvore genealógica tem uma...
1: A genealógica. É isso aí, a mãe era Taylor. E aí, mas fora, tem tantas aí que aprontaram naquela época que...
0: Meu Deus do céu.
1: As famosas rampas que faziam para saltar de bicicleta. Ixi, tem bastante coisa para contar.
0: E os trabucos com lata de azeite? Com latinha de cerveja, antiga lata de cerveja?
1: Uhum.
0: E se dava alguma bagunça. Uma hora tem que trazer o Jacques aí para nós contar. Daí não vai prestar. Aí vai...
1: Ah, tem que aproveitar isso aí.
0: Aí vai ser um programa só para maiores de 18 anos. Daí,
1: ah, com certeza. Mas Alex, eu tive... Me lembrando agora ligeirinho assim, falei antes na Recap, e com certeza, você que sabe, de quem amanhã depois a Recap quiser divulgar os CARP, as programações, com certeza o teu programa estará na divulgação do que eles precisarem, né, Alex?
0: Com certeza, pessoal que tem evento, pessoal que tem festas. É só entrar em contato lá, chama o pessoal através do 54-999-270-979. Chama o pessoal lá, conversa com eles lá, que a gente faz a cobertura dos eventos e tudo certo. Só marcar com o pessoal lá que a gente adora fazer uma festa aí.
1: É importante. Eu sempre digo, quem não é visto não é lembrado. Então é bom divulgar e divulgar no lugar certo, onde é que... toca essas músicas, onde é que fala desses lugares, isso é muito importante aí pro nosso pessoal.
0: Com certeza, tem mais gente mandando mensagem, daqui a pouquinho nós vamos ler mais mensagens, mas nós vamos de música, porque senão só mas vocês só bate papo, vocês só conversam, não rola música. Vamos aí com o musical Flamboyant e daqui a pouquinho nós estamos de volta e vamos bater mais papo aí, Foguinho.
1: Sim, senhor, estamos à disposição.
0: Alles gut.
1: Un richtig.

0: Agora 8 horas e 36 minutos, 8 horas e 36 minutos, vamos aí para mais alô, vamos ver quem está sintonizado com a gente aí, pessoal que está ligadinho aí na programação da Verdes Campos 97.9 FM. Quem tá ligado com a gente aqui também é a Beth Bloom. A Beth Bloom mandou um áudio para nós aqui. Vamos ver o que, que a Beth mandou para nós aqui no áudio. Fala aí, Foguinho. Enquanto eu boto aqui o áudio da Beth aqui para nós rodar.
1: A Beth é a esposa do Jorge Bloom, lá do Canudos, das piscinas do Jorge lá.
0: Ah, as piscinas do Jorge. Bora sim, lá então, sim. Vamos ver aí o áudio da Beth.
2: Bom dia. Olha, esse Jorge Blum,
0: oh, não, Canudos. É a Beth.
2: Alles gut. Né?
0: Ja, gewiss.
2: Schönes Programm. 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
0: Abraço, abraço. 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
1: Ja, gewiss, das muss immer noch dabei sein.
0: Ein bisschen Chavali, gell?
1: Chavali. Ja, gewiss. Ist jetzt Mode.
0: Jetzt Mode, ja, gewiss. Quem mais está ligado com a gente aqui? Vamos ver aqui, a Hilda já mandou mensagem. Quem mais está sintonizado com a gente? Ó, o meu amigo Gelson, Gelson dos colchões. Vamos ver o que o Gelson mandou para nós aqui, mandou um áudio para mim. Bom dia, Gelson.
3: Comoia, alles gut, gut love, girl. Azar.
0: Gut love.
3: Bom dia, pessoal. Bom dia, Alex. Bom dia.
0: Gelson, Facutze Slova, muss man Colchão Rova, vamos Gelson Colchões, Gela.
3: Meu querido Foguinho. Gente, fiquei muito feliz agora. Estou indo lá para Expo Inter, que nós estamos expondo nossos produtos, os colchões e acessórios terapêuticos da Expo Inter. Liga o rádio, liga a verdinha e escuta a voz do Foguinho, nosso amigo, cliente aqui, ó. Foguinho, satisfação de revê-lo aí, de escutá-lo. É muito bacana. Lembranças boas do passado aí, né? Show de bola. E olha só, Alex, tenha cuidado com o Foguinho, que o Foguinho é sacana. Ele gosta de pegar os amigos deles lá e botar, fazer sacanagem lá com uns negocinhos lá que, de farinha lá, sabe? Até hoje nunca esqueci, Foguinho.
0: Mas que o Foguinho andou plantando pro Gelson?
3: Grande abraço, amigos. Tudo de bom para vocês assim. E quero convidar as pessoas aí que estão ouvindo, que forem lá pro lado de Esteio, lá na Expo Inter, dá uma passadinha lá, dá uma passadinha no stand de Gels Colchões Vida Sul. Chega lá que a gente tem um brindezinho para ti. Tá bom? Grande abraço, um ótimo domingo a todos. E como é que é? Alles gut! Ja!
0: Alles gut! Ja, gewiss!
3: Valeu, pessoal! Até mais!
1: Gelson! Grande Gelson, o homem tocador de flauta. Depois eu vou mostrar pro Alex como ele toca flauta.
0: Ah, eu imagino, aquela que vai com farinha dentro. No mínimo, Gelson assoprou com vontade na flauta lá e encheu a cara de farinha. Só pode que foi isso.
1: Nariz ficou bem branquinho.
0: Tá louco. Ô Gelson, isso é coisa do Foguinho. Daí depois diz que a gente que é arteiro, mas a gente aprende com quem isso aí, né, Gelson? Quem tá sintonizado, pode
1: faz
0: falar.
1: Faz parte da vida, Alex. Faz parte da vida.
0: Que nem diz o outro, quem nunca caiu, né?
1: Pior ficar pendurado.
0: Quem nunca caiu, no mínimo pendurado ficou, né? Vamos lá, então, o Emerson Brunner. O Emerson Brunner me mandou mais um vídeo. Vamos ver o que o Emerson anda aprontando agora.
4: Ó, Alex, ó. Olha o que nós aprontamos aqui, ó. Vamos querer dar uma volta mais na roça. Olha aqui, ó. Pra domingo de manhã. Meu Deus do céu.
0: Atolaram.
4: Temo feia a bocada. Andemos dentro do barro aí, sujei até o parceiro. Homem. O parceiro ficou tudo imundo. Mas daqui a pouco nós saímos dessa.
0: Mas os caras conseguiram atolar até a tobata lá, meu. Que
1: isso acontece. Isso acontece.
0: Quem mais está sintonizado com a gente? Vou dar uma olhada aqui. Quem mais está ligadinho aqui na Verdinha? Eita, que trancou o nosso WhatsApp aqui, Foguinho. Mas que coisa mais séria. Vamos ver, mas tem mais gente ligada aqui na programação da Verdes Campos 97.9 FM. Agora sim, o meu amigo, o Joel. O Joel aí de Gramado ligado com a gente. Obrigado pela companhia, obrigado pela sintonia. Joel que está lá no estacionamento. Tô devendo uma erva pro Joel, toda vez que o Joel me vê, o Joel pergunta para mim, e a minha erva? Cadê a erva? O Joel achou, o Joel tava me trovando, disse que eu ia correr, ele tá num evento lá, ele disse que eu ia correr, mas hoje não, Joel, hoje eu tô aqui em Rodeio Bonito, aqui no interior de Três Coroas, aqui na inauguração do restaurante Colonial. 8 horas e 42 minutos, nós precisamos ir pro nosso bloco de patrocinadores que colam a marca aqui junto com a Verdinha. Logo, logo a gente volta na programação. Barbosa Missioneiro já está por aí, já está atento. Daqui a pouquinho ele vai chegar com as mais pedidas, com as gauchescas aí. E vai tocar umas rancheiras no capricho aí. 8 horas e 42 minutos. Eu volto já já na sua companhia. 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

0: Agora 8h44. 8h44. Gelson, tinha alguém que tava se matando na gaitada aqui. Ele tem o vídeo, Gelson. Ele me mostrou o vídeo, tu tocando flauta. Mas que barbaridade, Gelson. E tu foi cair logo na do foguinho, Gelson.
1: É, não, mas aí faz parte da brincadeira, né, seu Gelson? Um grande abraço pra ti, aí uma boa expoentro pro amigo. E até a gente se encontrar por aí pra dar mais umas risadas.
0: Vamos lá, quem mais está participando com a gente é o Elvio Wilbert, aí que é de Três Coroas. Bom dia, Elvio.
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0: 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Elvio que tá ligadinho com a gente, obrigado pela companhia, obrigado pela sintonia. O Elvio Wilbert de Três Coroas. 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
0: Fresquinho fica meio estranho, né?
1: Porque... É, fica fresquinho.
0: Quem mandou para mim mensagem também, o Chico Gesla, aí de Gramado. Se alguém te convidar para tomar um chimarrão, aceite. Nem sempre é sobre erva, nem sempre é sobre erva e cuia. Muitas vezes é sobre amizade, afeto, conversa boa, simples e o prazer de dividir um momento especial com alguém. Mas que tal Chico Gesla aí,
1: família? Mas olha que raciocínio mais lógico. Parabéns, meu jovem.
0: Ó, o Chico tá inspirado hoje.
1: Tá.
0: O Chico tá empolgado. Quem mais? O Gelson? O Gelson ali, ó. Mandou uma figurinha pra ti. Baita, parceiro.
1: Ô, Gelson, tu foi de sorte que contigo eu usei a flauta. Não, mas aí os mais... Viu, Alex? Aqueles mais que a gente às vezes queria judiar um pouquinho mais. Eu não sei se tu te lembra daquela chave de ligar a luz, aquelas de pendurar assim, apertar com o dedo em cima. O Knepse.
0: Botava um preguinho dentro.
1: Uma agulha.
0: Uma vez eu quase apanhei, porque daquilo lá eu levei lá no... Na época da madeireira Venter.
1: Sim.
0: Eu levei lá pro cara, mas comprei, fui em casa, preparei, botei uma agulha dentro, levei pra lá, disse pra ele que tava estragado e mandei ele testar. Quando ele furou o dedo, mas esse homem me xingou tanto, cara.
1: Eu fiz pro seu falecido Adolar Hack, era o teu vizinho ali, vizinho da ciclista lá. Fiz pro Adolar, que ele sempre me embrulhava e saía de fininho quando ele vinha ali me visitar na ciclista. E um dia eu disse pra ele: olha, o senhor que é vendedor do interior, essa aqui tá estragada, não presta mais, não tem mais jeito, mas se o senhor tem isso aí pra vender. Ele foi e apertou em cima. Meu Deus, esse homem ficou tão bravo. Mas seu Adolar, eu disse que essa aí estava estragada, não era papel.

0: Aqui, tudo que é bom termina, né, Foguinho? Tudo que é bom termina cedo.
1: Tudo que é bom dura pouco, mas não podia ser diferente, Alex. Mesmo agora falando com teu colega aí, o missioneiro aí.
0: Barbosa, missioneiro.
1: Isso, falando, ele dizendo assim, quem diria que ia dar um dia tão bonito? 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
0: Até o osso desmancha.
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0: 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Ah, elas já estão fazendo uma maionese. Como é que é? O Cláudio falou lá?
1: Musicando salão. Baixa bastante isso, Alex.
0: Não.
1: Aber wieso bist du ein Deutscher?
0: Das habe ich noch nicht verstanden.
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0: Aquela mit gut Grinzia.
1: Isso. Leid, das ist nicht wie die rohe Beige. Das gibt Fetzia.
0: Was kann man gehen? Schön Fetzia, viu? Então tá, gente, obrigado pela companhia, obrigado pela sintonia. Preciso passar aqui pro meu colega Barbosa, Barbosa missioneiro. Ah, nós não terminamos, né? Aí, então a salada, 22 tipos de sobremesas.
1: Sim.
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1: 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Mas Alex, antes de você encerrar o programa, eu quero te agradecer a direção da Verdes Campos, né? E dizer que foi uma satisfação muito grande. Você já tinha me falado em outra oportunidade para participar. E me sinto muito, muito, muito agradecido e lisonjeado por essa oportunidade que você me deu. Grande abraço para ti, para a família e para todos aí, para todos os teus colegas da Verdes Campos. Aí, para vocês, um grande abraço. Muito obrigado.
0: Tá certo, então. Obrigado, Claudio. Obrigado, o ciclista Foguinho. Tchau, tchau, gente. Volto amanhã de manhã, a partir das 5h30 da manhã. O programa agora ele começa às 5h30 da manhã, porque tem o horário político a partir das 7, né? Então, o Bom Dia Verdes Campos agora começa às 5h30 da manhã, de segunda a sexta-feira, das 5h30 da manhã até às 7 horas da manhã. Alex Zeller e o Bom Dia Verdes Campos. Até amanhã de manhã, se Deus assim quiser, se Deus assim o permitir, amanhã de manhã, cedito, estarei de volta na sua companhia. Tchau, tchau e até amanhã de manhã.

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Olá, muito bom dia para você ligado. Conectado aí na nossa Verdes Campos, neste dia 30 de agosto de 2026. Estamos aqui na Sociedade Avante de Rodeio Bonito. Na Sociedade Avante de Rodeio Bonito, neste domingo, almoço colonial aqui na Sociedade. Ah, trocar é o botão aí. Ah, então tá bom, então tá errada a coisa. Aqui o meu colega Alex Zeller me ajudando aqui, né? Então estamos aqui 9 horas 10 minutos, eu sou Barbosa Missioneiro e a partir de agora você fica comigo e o nosso Criado em Galpão. Como diz um amigo meu que deve estar nessa hora apreciando um bom mate e a nossa Verdes Campos, por incrível que parive, o tempo mudou de fato, não para as bandas do Uruguai, mas para a subida de São Chico, meu amigo, meu rapaz. Aqui o dia tá lindo que nem namoro de prima longe do tio. Isso mesmo. 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Daqui a pouco a gente vai trazer aí o Alex Zeller, que foi dar uma espiada lá na cozinha, foi dar uma espiada no... lá nos assador, para ver o que tem, e ele vai falar então pra gente

E você já sabe, já para participar do nosso programa, você tem que ir naquele mesmo canal de sempre, né? É o nosso WhatsApp, você vai no WhatsApp da Verdinha, faz aí como a dona Maria Eroni, que já mandou um alô aqui. E hoje, excepcionalmente, mesmo externamente, nós vamos trazer áudio, isso mesmo, vamos trazer mensagem de voz aqui para o pessoal que estejam nos acompanhando e mandando para a Verdinha, mensagem de texto e mensagem de voz hoje também. Estaremos trazendo aqui no nosso programa. Olha a hora, não perca a hora, 9h13, tempo bom, 16 graus aqui na subida da serra, de Igrejinha, uma vez para bando de São Francisco, comunidade aqui de Rodeio Bonito. Nino do Lego de Chão me falou que daqui a pouco tá subindo, né? Quero mandar um abraço especial aí pro meu amigo Nicolau Ribasque, a família Ribasque lá em Riozinho. Já estão se preparando aí também para subir a serra. Pra subir a serra, né? 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

Daqui a pouquinho nós trazemos aí os nossos patrocinadores do nosso Criado Galpão, mas agora nós vamos de música. Chega de querer queixer, assim senhor, não senhor, e delegaita. Vamos trazendo o Chat da Saudade, depois os mirins, Vaneirinha da Saudade. Hoje é tudo de saudade, aqui, rapaz. Cê vamos nós!

Estamos de volta, agora são 9 horas e 21 minutinhos, 9h21, é o nosso Seu Criado Galpão com Barbosa Missioneiro, hoje direto aqui da Sociedade Avante de Rodeio Bonito aqui na Subida Serra. 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Nós vamos mais um bloco de música e depois eu venho com a participação do ouvinte. Aí as mensagens de voz e mensagens de texto. Lembrando que hoje nós vamos transmitir também

0: 9:29.
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0: De volta por aqui, agora são 9h33, é o seu nosso Criado Galpão pela sua Verdes Campos 97.9, Gramado, Rio Grande do Sul. Eu sou Barbosa Missioneiro e trago todos os domingos aqui pela Verdinha o nosso programa Criado Galpão de música gaúcha de qualidade. Vamos atender ouvinte? Falamos aqui que nós estaríamos atendendo ouvinte, vamos lá. Fala, Dona Maria.
1: Bom dia, filho, bom dia.
0: Bom dia.
1: Hoje é aniversário da Baceli, tá? Hoje é todo o programa, as homenagens é pra ela, tá? Que eu tô mandando, tá? E a homem bota com porca velha, morena luxuosa, não sei como é que é.
0: É, morena luxuosa.
1: Tu sabe, tá, filho? Um beijo, nós estamos aqui na Josi, tá? Nós vamos escutar hoje aqui, tá? Um beijo pra todos os ouvintes, tá? Fique com Deus, tá?
0: Fica...
1: Um bom programa.
0: Tá? Obrigado, Ana Maria. Fica com Deus. Obrigado pela sintonia. Quem mais conosco por aqui? Deixa eu ver o Ailton Colares. Fala, Ailton.
2: Bom dia, Rádio Verdes Campos. Aqui é Ailton de Porto Alegre. Quero dizer que aqui vocês têm muita audiência. Pra... O filho gostaria... Sério das Instâncias. Um bom domingo a todos e um grande abraço.
0: Obrigado, deu um cortezito aí, não sei o que, que houve aqui, mas nós vamos dar uma ajustada aqui para ouvir de novo esse homem aí, né? Nosso grande amigo aí, Ailton Colares. Fala, tio Ailton, de novo.
2: Bom dia, Rádio Verdes Campos. Aqui é Ailton de Porto Alegre. Quero dizer que aqui vocês têm muita audiência também. Uma excelente programação. Se possível, gostaria de ouvir a música dos Monarcas aí. No Império das Instâncias. Um bom domingo a todos e um grande abraço.
0: A bela canção, o homem conhece de música, viu? O homem conhece de música porque é especial. Fala, Terezinha de Gramado. Fala, Terezinha.
3: Bom dia, gauchinho missioneiro.
0: Bom dia, guria. Fala, Terezinha. Que coisa boa.
3: Manda um abraço para quem está neste programa, para vocês da rádio, assim, só abençoado, né? Acho que tem um ótimo dia abençoado e uma semana abençoada, João.
0: É verdade.
3: Minha amiga e você aí da rádio, sempre estou na escuta.
0: Obrigado, Terezinha.
3: Fica com Deus.
0: Fica com Deus. Wilson de Três Coroas, fala, Wilson.
4: Bom dia, Barbosa.
0: Bom dia.
4: Três Coroas.
0: Alscúdia.
4: Iguaria Campeira.
0: Tá.
4: Para a esposa Inês e para todos os ouvintes. Um forte abraço, um bom domingo. Um bom sol hoje.
0: Obrigado, aquele abraço. Bom domingo para vocês aí também. Quem mais aqui conosco? Deixa eu ver aqui. Bom dia.
5: Meu amigo radialista.
0: Quem fala?
5: Eu queria pedir uma música assim para fazer com minha esposa.
0: Aham.
5: A Dorvalina. Vai se amigar, seu esposo. O Jocely. Tá. Qualquer uma assim do seu saudoso Pedro Tasso.
0: Opa.
5: Tá. Qualquer uma dele assim. Tá muito bem. Muito obrigado por atender, tá?
0: Daqui a pouquinho já roda o Pedro Tasso para vocês aí, tá bom? Quem mais aqui? Indo pra fazenda na escuta. Deixa eu ver quem é que tá indo pra fazenda na escuta aqui. Deixa eu ver, rapaz. O Lindomar. Massade, Lindomar, velho. Um abraço. Jefferson. Fala, Jefferson de Gramado.
6: Bom dia, Barbosa.
0: Bom dia.
6: Eu Jefferson de Barro para Santo Alcanel.
0: Fala, gurizinho.
6: Eu pedi a música que eu tô de campanha do Luiz Marinho, pra aparecer com meus filhos Henrique e Antônio. Meu padrasto João, minha mãe Aline, que é minha esposa Vânia. Bom domingo a todos aí. Um abraço.
0: Um abração. Daqui a pouquinho a gente segue atendendo mais ouvintes. Estão ligados na Verdinha? Vamos de música na conversa? Sim, senhor, não, senhor e delegaita. Cancha reta. Depois a Berenice. É disso que o velho gosta.

Estamos de volta aqui com o nosso Criado Galpão. Agora são 9 horas e 44 minutinhos. 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Daqui a pouquinho já vamos trazendo aí as promoções. 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

0: Um abraço aí pro meu amigo também, ao Chico Gensler aí, né, que tá sempre na escuta também. Um grande abraço, um ótimo domingo a todos.
1: Aquele abraço, muito obrigado. Cláudia Maria Alexandre, bom dia, te escutando. A Cláudia e Jair Namoro grava tá aí. Manda uma do grupo Cordiona para nós. Vamos lá, Raoni Sumariva, é isso?
2: Buenas Barbosa Missioneiro.
1: Bom dia, Jovem.
2: Eu sou Raoni Sumariva, vou oferecer uma música pro meu irmão Renan Sumariva, que tá na escuta também. Eu queria a música dos Bertucci, de Cipó em Cipó, fazendo favor aí. Valeu, meu amigo.
1: Um abraço, se eu tiver esse bugio, vem aí, já vamos rodar sim, claro. Vamos aqui, o Nelly de Três Coroas, ou a Nelly.
3: Bom dia,
1: Nelly. Claro, na próxima então já vai para o seu esposo. Vamos de música.

Vamos trazendo Rogério Melo, o César Oliveira e o Rogério Melo com o baile do Chico Torto. E depois tem o Chão Gaúcho com o baile do Corredor. Mais ou menos deste jeito, gaiteiro, velho. 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

0: Agora são 10 horas, um minutinho, tá por aqui o nosso patrão, o diretor Jefferson e a patroa estão aqui já dando aquele apoio, auxílio aí, claro, fechando os contratitos. Bom dia, não tá ligado aí, deixa eu fechar aqui, aí, vamos dar o bom dia do Jefferson, agora sim.
1: Bueno, bom dia Barbosa, bom dia queridos ouvintes que estão ligados na Verdinha. Vamos lá, dia de sol lindo e maravilhoso. Que dia hoje pro cara sair de casa, Barbosa.
0: Eu cheguei ali, já pedi os 6 números da Mega Sena do homem, porque o homem tem uma benção do homem lá de cima.
1: Vou te dizer, hein? Rodeio Bonito, estamos aqui nessa localidade que pertence a Três Coroas, interior de Três Coroas. Na RS 020, mais fácil, quem sobe a São Chico ou quem desce, São Chico Taquara, passa por Três Coroas, Igrejinha e chega a Taquara. Um local, uma sociedade bonita, organizada, limpa. A gente estava acompanhando os banheiros aí com aquele produto químico cheirosinho para ficar, para receber. A galera foi almoço hoje, hein?
0: E o visual, né?
1: O visual bonito, né? Caprichado. Clóvis está de parabéns. Aí ele e toda a equipe. Ah, nós estávamos comentando um pouquinho, as donas tudo trabalhando aqui, né? Tem moleza não fazendo com gosto, hein? E a gente já aproveita já nessa sociedade que a gente está aqui no dia 13. Vai ter uma super festa, viu, Barbosa? 13 de setembro.
0: Setembro.
1: É um domingo, tá? Vai ter um baita agito aqui, uma... Como é que se dizia? Um almoço com reunião dançante.
0: Opa!
1: Tá? Daqui um pouquinho a gente vai conversar aí com o vice-presidente. A gente vai falar com ele um pouquinho aí, né? Sobre esse baita... Vem cá, já tá aqui. Vem cá, vamos falar um pouquinho aqui. O evento é a festa anual que vai acontecer. Imperdível animação da banda Aquarela. Aquarela é de Lajado, Estrela, não é? É. Vamos conversar com ele um pouquinho aqui primeiramente, Paulo. Vamos dar um bom dia para os nossos ouvintes que estão ligados na Verdinha. E reforça esse convite aqui, parceria junto com a Verdinha. Verdinha vai estar aqui, viu, Barbosa? Já confirmamos presença no dia 13.
0: Show de bola.
1: Estaremos por aqui também.
0: Tamo aqui.
1: O Alex assumiu já o compromisso de vir trazer as informações, bate-papo, trazer nossa tenda, trazer as informações. Paulo, vamos falar um pouquinho desse grande evento que acontece aqui na Sociedade Canto Avante.
2: Bom dia. Bom dia. Pois é, nós estamos convidando todo mundo para a festa anual, dia 13 de setembro. O cardápio é bom. Da festa, Aquarela tocando e convidando todo mundo para participar da nossa festa.
1: Então, Paulo, só vamos lembrar que dia 13 é um domingo, é uma programação. Olha só o que vai conter aqui de almoço. O cardápio é carne de gado, porco, galeto, salsichão, galinhada, aipim, cuca colonial e salada diversa. Acabamos de experimentar uma cuca aqui, viu? O Barbosa ainda não pôde experimentar porque ele tá no ar trabalhando. Tá? Mas já tá rolando aqui uma salsicha.
0: Estamos me judiando aqui. Rapaz, uma salsicha. Aquela ali é o que é? Ferventada?
1: É ferventada? Não é boque, né? Ela é normal.
2: É normal. É a linguiça campeira. Linguiça
1: campeira. Uma linguiça campeira ferventada, diferente.
0: Coisa boa.
1: Um antecipado ingresso aqui vai ser barato, hein? O cartão é R$55. Na hora, R$65. E detalhe, tá, não cobra nada porque a bailanta é gratuita, tá?
0: Tá bem. Então tá bom.
2: Um abraço a todos. Até lá.
0: Até lá. Estaremos aqui, né, Jefferson?
1: Mas, sem dúvida alguma, vamos estar por aqui. Valeu, Barbosa.
0: Aí o Jefferson, nosso diretor, que já está nos auxiliando aqui também e vai trazer, então, outras informações daqui a pouquinho, ó. 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Seguimos por aqui com música da conversa, para não conversar mais, e vamos atender o pessoal daqui a pouquinho, porque agora tá chegando o Giro do Velho. E a Figueira Amiga, rapaz. Especialmente esta aqui, eu quero mandar para o senhor Raul, dona Solônia, meus pais que estão lá em Parobé, o senhor Raul lagarteando, fumando, dona Solônia preparando o almoço para o filho Alex, que também vai almoçar por lá hoje.

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0: Já estamos de volta, agora são 10 horas e 16 minutos. Vamos direto e reto atender aí o pessoal que está na nossa companhia aqui na programação. Quero mandar um bom dia especial aí para minha amiga Ana. Tá ligado com a gente lá no interior do Riozinho, a família Lampert. Um abraço especial para vocês e obrigado pela sintonia. Minha querida amiga Lourdes em Parobé, fala Lourdes. É que deu aqui, Barbosa, tem que abrir o canal, Barbosa. É, deixa eu ver aqui, vamos de novo.
1: Ok, a próxima aqui é, eu ofereço para todos os ouvintes, para vocês da rádio, para mim, para minha família, para a dona Solone e seu Raul, e um ótimo a todos nós.
0: Obrigado, Lourdes, aquele abraço carinhoso. Também a Diomara ligado com a gente, aquele abraço, muito bom dia. Quem ligado com a gente aqui é Terezinha Muniz, bom dia. Terezinha Randa Serra Grande, quero pedir a música Criado Galpão. Ofereço para o filho Ezequiel, para minha nora Vivian, meu marido, o marido dela, o Valdair, e também aos amigos, a Henriqueta e Sebastião, que estão sempre ligadinhos na Verdinha. Obrigado, Terezinha. Um abraço para vocês. Quem mais conosco por aqui? Vamos lá.
2: Bom dia, Barbosa. Aqui é o Betinho Silveira. Bom dia. De Pituva, interior de Itaquara. Manda um abraço aí para nós aqui do Pituva aí.
0: Azar, Pituva, velho.
2: Temos aqui na carnação de um porco aqui. Manda um abraço para o Alex lá de Itaquara, meu tio. E manda uma música do Baitaca aí, de pai para filho, para nós aí, escutar aí. Um abração.
0: Um abração, obrigado. Quero mandar um abraço aí, pessoal, que tá ligado com a gente. Olá, deixa eu ver aqui, a dona Solane mandou um alô aí, diz que ela e o seu Raul estão lá, estão mateando, escutando a Verdinha. O seu Raul parou um pouco de fumar agora, né? Aham, que coisa boa, né? Então tá aí, mandando um abraço também para meus queridos amigos, amados amigos, né? Meu irmão do coração, o Alessio Wagner, e também a dona Tânia, tá ligado com a gente, que estão chegando, né? Bom dia, querido amigo, estamos indo ao teu encontro. Reserva o almoço, tá reservado já, tá? Me diz quanta gente vem aí, se vem de caminhão, de Kombi, se vem de ônibus. Família grande. Ela manda um abraço aos amigos Bickel e Lessi, o Nelson, a Sandra, o Arthur e também o Oscar Schmidt, que não é aquele, né? Uhum. O jogador de basquete, é o Oscar Schmidt ali da região. Principalmente pro amor da vida dela, o Alessio, meu irmão velho aí. Um abraço. Quer mandar um beijinho para minha querida amiguinha Rafaela Brito, tá ligado com a gente lá na Mascarada. A dona Maria pediu para homenagear a vó Celi e também a dona Solone e o seu Raul com a música Mãe Campeira. Daqui a pouquinho tá chegando a Mãe Campeira e a dona Solone tá pedindo aí uma varsa. O meu amigo Nicolau Ribaschi, também conhecido como Nico, tá subindo a serra e vem aqui almoçar com a gente também. Quero mandar um alô aí para Nilda da Silva, tá ligado com a gente na cidade Igrejinha. Quem mais conosco por aqui? A minha amiga Irene, no Balneário Pinhal. Bom dia, manda uma felicidade aí para a vó Celi, que está de aniversário hoje. Parabéns, vó Celi. Saúde, felicidade, muitos anos de vida. Ela está lá curtindo o nosso programa. Obrigado, querida. Também quem está conosco por aqui? A família Machado. Deixa eu ver o que ela mandou aqui. A Adriana mandou para nós aqui. Bom dia, Adriana. Tudo bem por aí? Ela diz aqui, tudo certo. O pai quer ouvir a música das tuas dançando num saravá. Ele também mandou dizer que hoje está por casa e pode ouvir todas as músicas que tu tocar. Está de repouso, se cuidando, a cirurgia no olho. É verdade, ele fez mais a cirurgia e graças a Deus a outra que fez já deu 100%. E essa também vai ser 100%, tá bom? Aquele abraço à família Machado, obrigado pelo carinho aí com o Barbosa Missioneiro. O Dil Maria ligado comigo em Parobé, aquele abraço. A Margarida lá em Riozinho ligado comigo. O seu Camilho, e eu não sei se a namorada está por lá, né? Mas enfim, seu Camilho em Parobé, um abraço. Meu amigo Rodrigo Rosa, aquele abraço também especial para ti. Meu amigo Ney, esse meu amigo Ney. Um abraço para vocês aí no Riozinho, ó. Dona Cleusa Novelo de Godói ligado comigo também. Lá em Taquara, Renata Brombatti, aquele abraço, obrigado também pela sintonia. Vamos de mais um bloco de musical, depois nós atendemos, depois do nosso intervalo, a gente vem e já vem com música na conversa e também a participação do ouvinte. Chegando então mais um bloco musical aqui no Criado Galpão. Tá aí, dona Solone, a varsa que a senhora pediu. E para quem pediu uma morena luxuosa, tá aí, ó.

0: 10h29.
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0: 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Agora, 10 horas 34 minutos, eu sou Barbosa Missioneiro. De volta por aqui, neste dia 30, último domingo do Agostinho. Diz que quem passar o Agostinho, Alessio, passa tudo, né? Não é fácil. Vamos ver quem está conosco por aqui. Eu quero mandar um abraço aí, bom dia para o meu amigo Dil Maria, aquele abraço lá em Parobé, ligado comigo. Um abraço, tio Dil, obrigado pela sintonia de sempre. Ele que é parceiro nosso e sempre acompanhando os trabalhos do Barbosa Missioneiro. Obrigado, irmão, aquele abraço. Bom giorno, tudo de sani? Quem mais conosco por aqui? Vamos à participação do ouvinte através do WhatsApp da Verdinha. O Braulino tá ligado com a gente? Não, aqui tem mais um aqui, deixa eu ver se eu já não coloquei.
12: Bom dia, Barbosa, aqui é o Betinho Silveira, de Pituba, interior de
0: Itaquara. Ah, tio Betinho.
12: Nós aqui do Pituba, aí. Temos aqui na encarnação de um porco, aqui. Manda um abração pro meu amigo Alex lá de Itaquara, meu tio. E manda uma música do Baitaca aí, de pai pra filho, pra nós aí, escutar aí. Um abração.
0: Um abração, gurizinho. O Braulino ligado com a gente de novo por aqui. Vai lá, Braulino.
13: Bom dia, Barbosa. É o Braulino da Voz Aguiar de Barbosa. Gostaria de conhecer com os teus ouvintes. Com a minha esposa, que está aqui comigo. Estamos descendo para o sítio no Moreira, lá, para comer uma carne lá. Já tem uma turma lá fazendo a carne. Eu gostaria de ouvir Socando Canjico com o Divulso Missioneiro. Espero atendido. Muito obrigado.
0: Vamos dar uma procurada aí no Socando Canjica aí, tá bom? Janete de Palmas do Sul. Bom dia, Barbosa, casa cheia. Quero o baile da Mariquinha. Oferecer para o João, o esposo dela, para a Dudinha, para a Irene do Pinhal e também para a vossa ali que está de aniversário hoje, né? Para a Thaís Ramos, para a Lurici e todos os radialistas aí. Um abração. Obrigado, minha querida amiga Janete de Palmares. Quem mais conosco por aqui? Tem dois áudios. Deixa eu ver qual é que vai. Deixa eu ver aqui.
14: Bom dia.
0: Tudo bem? Tudo bem.
14: Bom domingo aí pra vocês.
0: Igualmente.
14: Estamos na escuta sempre.
0: Obrigado.
14: Eu gostaria de ouvir a música A Cambicho com Rui Biriva, tá? Se fosse possível, claro. Tá bom?
0: Tá bom.
14: Ou se não, manda outra pra nós.
0: Tá bom.
14: Lenha molhada.
0: Lenha molhada.
14: Uhum. Só não me lembro quem canta. Bom domingo pra vocês. Fiquem com Deus. E aqui é a Helena e o Jair. Estamos sempre na escuta.
15: Manda lenha seca, lenha molhada, é ruim de pegar fogo.
14: Um abraço, bom domingo.
0: Obrigado.
14: Um abraço para todos os ouvintes.
0: Aquele abraço, obrigado. Quem tem mais um pouquinho aqui?
14: E pro meu marido Jair e para vocês também.
0: Obrigado. Quem tá ligado com a gente, bom dia, Barbosa. Estamos na escuta. Um ótimo domingo a todos aí. Roda Cantando Minha Palmeira. Quem é que tá por aqui? Deixa eu ver. Gaiteiro cantador, o Sérgio Gaiteiro, grande Sérgio Gaiteiro. Vamos colocar aí Cantando Minha Palmeira. Daqui a pouquinho a gente coloca aí Cantando Minha Palmeira. Gateado veio, quanto tempo, rapaz?
16: Bom dia, Gabriel.
0: Bom dia.
16: Um abraço aí pra Dona Maria aí, pra todos os ouvintes aí, seus amigos. Se possível, toca o canteiro que canta triste. Se possível, irmão.
0: Tá bem, irmão?
16: Tá bem, um ótimo domingo a todos aí. Um abração.
0: Um abração, obrigado, Ciro. Alô, tio Ciro.
17: Bom dia, Barbosa, é o Ciro aí do Boliche. Vamos agradecer a Deus pelo dia maravilhoso de ontem e hoje, melhor, hein, sempre, só com dia boa. Agradecer a Ritinha, deve aqui também, hoje na nossa festa aí.
0: Ah, Ritinha, gente boa.
17: Representando o pessoal da rádio aí. E bota um pra todos os amigos e ouvintes aí, um beijo, o Deiriona. Ei, o Ciro não pôde de mim, mas outro dia ele vem.
0: Tá bom, então. Quem mais aqui? O Fubica. Bom dia, Barbosa. Aqui é o gordo da Fubica, de grama. Ah, não, de gramado. Toca pra mim ouvirem a música Sonho nas Calçadas, Dante Ramon Ledesma. Vou ver se eu tenho esse aí, a gente roda assim. Deixa eu ver quem mais aqui. Miguel Kaifer. Bom dia, Barbosa. Aqui é o Miguel Kaifer. Gostaria de mandar uma música dos Monarcas, Bateu Saudade. Pro pessoal aqui do CTG, Amigos da Tradição, aqui na Santa Maria do Erval, estamos à escuta, super domingueira hoje, aqui no CTG, e ele já tá lá, ó, com o radinho ligado e preparando aquele churrascado, coisa linda aí, né? Um abraço, vamos ver se a gente acha aí o Bateu Saudade para vocês aí, tá bom? Aquele abraço, muito obrigado pela companhia. Rodrigo, fala, Rodrigão. Acho que ele mandou errado aqui. O Rodrigo mandou errado. Auxílio Porco não tem. Bom dia, sou Pedro Zeronei de Sapiranga. Gostaria de ouvir e oferecer para a esposa Rosângela a música Fogão a Lenha do Baitaca. Fogão a Lenha. Então vamos ver se a gente acha aí o Fogão a Lenha. O Sadi ligado com a gente. Bom dia, Barbosa. A música Gineteando o Temporal. Gineteando o Temporal. É Bugrão de Nova Hartz. Obrigado, Bugrão. Meu Deus do céu, não dou conta. Vamos lá, Chico. Fala, tio Chico Guesla. Bom dia, Barbosa. Chico Guesla de Gramado. Quero mandar a música lá para os meus amigos. O Afonso lá da Fazenda dos Coati. E os meus filhos, o meu filho, Alexandre e Dani e Sabrina, e para vocês da rádio, muito obrigado, aquele abraço. Marcos Hatzlaff, bom dia, Barbosa, manda música aqui para a família Hatzlaff. É o Marcos de Araricá, estamos aqui no sítio com meus pais, toca Milonga Baixo de Mau Tempo. Vamos anotando aqui, né? Eu não tenho como rodar tudo, mas aos pouquinhos a gente vai rodando, tá bom? Quem mais conosco por aqui? Vamos ver. Oi, tudo bem?
18: Bom dia, tudo bom? Eu sou a Rose Tadinha. Gostaria de ouvir qualquer música. Queria oferecer para mim o comando de parabéns e o amigo que está de aniversário hoje, tá bom? Muito obrigado.
0: Aquele abraço, muito obrigado. Vamos de música agora? Depois a gente conversa mais. Está chegando quem para cantar? Ah, meu Deus do céu, Barbosa Vieta, tu tá mais perdido que cachorro cair de mudança, né? Vamos achar aqui o Iguaria Campeira, para rodar aí pro pessoal, né? Pedir aí o Iguaria Campeira, nós vamos trazendo então aí com o Grupo Rodeio na nossa programação. Chegando música para você aqui no nosso Crier Igel Pum!

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0: Vamos nós nesse trancão até a uma da tarde. Até a uma da tarde, o pessoal já está chegando aqui na comunidade. Aqui, então, hoje, inauguração do restaurante da comunidade Rodeio Bonito, aqui em cima. Aqui, o pessoal já está chegando, se organizando. Já temos aí praticamente a pedida já confirmada de mais de 80 cartões. Então vai dar um almoço bastante grande e você é convidado para participar aqui na comunidade Avante de Rodeio Bonito, aqui na subida da Serra, RS020, saindo de Taquara, de Três Coroas, de Riozinho, subida para São Francisco. Fica depois de uma curva aqui à direita, tem ali o nosso balão da Verdes Campos, tem os carros da Verdes Campos na frente, está bem bonito aqui. Mandar um alô aí pro meu amigo Marcelão, uma das vozes mais lindas da música gaúcha. Grande Marcelão! Buenas tia, na escuta e mateando a partir de agora, eu e a mãe, a véia, manda um abraço pra nós aí, tia. Um abraço então, tô com saudade dessa véia aí, tá? Sabe que eu tenho ela como minha mãe também no coração, né? Ô Marcelão, Bia, beijo no teu coração aí. Se tu tiver aí, manda a Flor Morena, que é minha e do piqueteiro. Vou dar uma percurada aqui. Aqui a gente tá ajustando aí novamente as coisas, né? Mas se der, a gente roda. Se não, vai aquela do bigodão aí, né? Deixa eu ver o que nós temos aqui também. A participação do ouvinte aqui na nossa Verdinha. Deixa eu ver aqui. O Lenilson, ligado com a gente. Bom dia. Por favor, manda um alô para mim, Lenilson de São Paulo, capital. Um alô para os meus amigos e parentes e Inhambupé, na Bahia. Por gentileza, se possível, grava um vídeo. Ah, então daqui a pouco nós mandamos um abraço e o vídeo aí pro nosso amigo Lenilson. Quem mais aqui? Bom dia, gostaria de pedir a música do Léo Magalhães. Sou Leonardo, da cidade de Massapé, no Ceará. Agora não tem, agora nós não temos a música aqui, é só tradicional, né? Mandar um alô aí pro meu grande amigo Rafael Brito. Bom dia, meu amigo. Aqui é o Rafael Brito da Mascarada. Se possível, coloca a música Não Te Anseia, do grupo Carqueja. Ofereço para você, obrigado, para a esposa dele, a dona Tainara, para a irmã Rafinha, para a mãe dona Joyce. Por falar em Joyce, vi aí nas stories, estava de aniversário, de certo tem bolo por aí, né? Joyce, parabéns, saúde, felicidade, muitos anos de vida. E é claro também um abraço especial, Rafael, para o papai, o Arley, grande amigo da gente. Grande Arley, um abraço. E já começaram a fumegar lá, né? Estão espantando os pernilongos. Lembrando que o teu Colorado vai cair fora da Copa do Brasil. Não duvido nada, porque já estamos morando na zona de rebaixamento. Itacir de Parobé, bom dia, Barbosa. Temos na escuta, ótimo domingo. Toca Velho Casarão. É tempo, a gente roda. Renato Alves, bom dia, Barbosa, missioneiro. Estamos na escuta aqui, igrejinha, na casa do seu Armando Schuch, meu sogro. Roda para nós o verso Vem para as Casas do Marenco, Renato Alves de Parobé. De tempo a gente roda, hein, rapaz? O meu amigo Linto, grande tio Linto Vieio, dona Margareth, estão por lá, né? Com certeza. Bom dia, Barbosa. O Linto manda uma bem boa aí para a galera, o Gil, Aldete, o Augusto e a Dionete. Estão todos curtindo teu programa. Obrigado, obrigado, meu amigo Linto. Miguel Kaifer, a Rádio é Buena. Obrigado, irmão. A Leila. Fala, dona Leila.
1: Bom dia, Barbosa. Leila Zacó.
0: Zacó.
1: Zacó. Hoje, passando para parabenizar os crismandos de ontem à noite da abençoada missa na igreja de Santa Terezinha, em Campo Bom. Especialmente para minha enteada Giovana.
0: Alô, Giovaninha. Beijo, então, para você da Leila. Bom dia, Barbosa. O número da sociedade queria fazer um favor de reservar 4 almoços. Eu, Jefferson de Canela, estamos indo aí. Já vou chamar o Bezuela aqui, nós já vamos reservar para você aí, tá bom? Vamos de música na conversa, depois na conversa mais. Para quem pediu, Milonga Abaixo de Mau Tempo tá chegando aqui na programação. 11 horas e 5 minutinhos. Milonga Baixa de Mau Tempo.
2: Nada nasce por acaso.
0: A cultura gaúcha.
2: Mauro Moraes, essa pessoa
0: especial
2: maravilhosa,
0: você. Um
2: dos melhores compositores, um dos grandes compositores. Porque nós temos essa relação de amigos, nos visitamos. E grande parte o Mauro vem me visitar. E conhecendo um pouco da minha vida, criou uma história em cima do meu cavalo baio, da minha vida, do que eu sou. Da minha namorada. vocês. É muito bom. Milonga abaixo de mal.

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Mandando um alô aí para nossa amiga Renata Brombatti, lá em Taquara, curtindo nosso programa. Muito obrigado. O Dil Marian já mandou um alô para mim também aí. É, quem mais conosco por aqui? Grande Eloy Casper, bom dia! Ótimo domingo para todos nós e Deus nos ilumine, abençoe a cada dia nossas vidas, amém. Amém! Obrigado, seu Eloy Casper! Como é que tá o senhor aí por aí? Tudo bem? Um abraço especial, muito obrigado aí pela audiência. Um abraço, meu amigo. Estamos saudados, amigo aí, tá? Quem mais conosco por aqui? Deixa eu ver. A dona Solônia mandou mais um recado. Daqui a pouco eu ouço aí, tá, mãe? Daqui a pouquinho eu ouço o recado. Nós vamos à participação do ouvinte daqui a pouquinho, porque nós vamos de Mãe Campeira para quem pediu essa linda canção.

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0: De volta aqui, hoje estamos no nosso programa externamente dos estúdios da nossa Verdinha. Estamos aqui na Sociedade Avante de Rodeio Bonito, aqui na subida da Serra. Olha, quero mandar um abraço aí pro gurizada do grupo Sangue Varrap, em especial o Marcelão aí, daqui a pouco tá saindo o Bigodão aí, tá? É o Bigodão que eu encontrei aqui, Gabi. Aham. Eles estarão dia 4 de setembro, na sexta-feira, na Expo Inter, a partir das 20 horas, no estande da Secretaria de Cultura, fazendo aquele gaitaço. Parabéns aí, Marcelão. Te lembra do Herança? O Nativa? Herança Nativa. É, foi logo nós já estávamos lá, né? Já estávamos lá na Expo Inter. Um abraço pra você aí, pra Bia, tá? Beijo do coração. E o Malavéio anda onde? Onde é que anda o Malavéio? Nós vamos fazer o seguinte, nós estamos dando uma apressada aqui pra poder atender todo mundo, porque aqui não tá fácil, mas vamos lá. Quem tá ligado comigo aqui, o nosso amigo Jefferson. Alô, Jefferson, um abraço do tamanho do Rio Grande, obrigado. Falou que vinha e tá aqui, ele, a esposa e a criançada, né? Outro que tá por aqui também, quero mandar um abraço especial pro Cristiano de Igrejinha. Alô, Cristiano, um abraço do tamanho do Rio Grande. A pilchada capricho, rapaz, tá bonito que nem flor de carquejo. Aham, é um homem é bonito, rapaz. Ele é patroa, tá por aqui, né? Estão almoçando aqui já. Quem mais conosco por aqui? Deixa eu ver aqui. Bom dia, amigo Barbosa, sempre da escuta, mas participando pouco, tá? Obrigado. Mano, a do Gaiteiro Velho e do João Luiz Corrêa para todos. Abraço. Só não botou nome, não me lembro quem é que é. Rapaz, bota o nome aí, rapaz. Não tem nem na foto. Roda as músicas do Chiru Missioneiro, qualquer uma. Jonathan, um abraço. Eu quero almoçar no restaurante Rodeio Bonito. É, Jonathan, manda para a Manuela e para a sua mãe... Jonathan de Taquara, obrigado meu amigo Jonathan. Rose Baques está aqui com a gente. Fala, Rose.
1: Bom dia, Barbosa.
0: Bom dia.
1: Poderia me botar uma música do Porca Véia para todos os ouvintes?
0: Já vamos botar o Porca Véia.
1: Cátia com a minha amiga Rose Harris.
0: Tá.
1: E para todos que estão ouvindo. Um abraço, Barbosa. Um abraço.
0: Também no Rio Grande. Quem mais que eu nasci por aqui? Deixa eu ver quem está por aqui. Alô, bom dia. Deixa eu ver quem é que está aqui por aqui. Alô?
2: Bom dia, meu amigo Barbosa.
0: Bom dia. Quem fala?
2: Tio Paulo Spindler.
0: Isso. Claro que eu lembro, rapaz.

0: todo o direito, né?
1: Sim, claro.
0: Então quero escutar a música feita pelo grupo Carqueja, se não me engano, tá? E daí oferecer para todos os ouvintes aí, e em especial aqui para minha esposa, a Rosane, a minha sobrinha Fernanda, que estão aqui. Vamos pegar um doce agora aí para comemorar o domingo aí, família. Tá bom, gente? Um abraço.
1: Um abraço. Se não tiver hoje, eu vou pedir para o pessoal aí colocar na programação e a gente dá um jeito aí, tá bom? Bom dia, Pedro André Henrich, de Canudos, Nova Hartz. Manda um abraço aí para o Clóvis Host, a família, o Economo da Sociedade. Ah, para o seu Clóvis, cadê o seu Clóvis Host? Recebendo homenagem então aí da família. Ele disse que uma hora vai aparecer aqui, o André Henrich. Quem mais conosco aqui? O Capitão Colorado. Fala, Capitão.
2: Bom dia, Barbosa.
1: Bom dia. Tudo bem?
2: Tá
1: feio o nosso
2: Colorado.
1: Tá feio o nosso Colorado.
2: Tá
1: louco. Aquele abraço, irmão. Um abraço. Obrigado pela companhia. João Ed, ligado com a gente. Bom dia, amigo da Verdinha. Gostaria de pedir a música Prenda dos Meus Sonhos, oferecer para a esposa... A Patti Schneider, de Igrejinha, assina João Edio Schneider. João de Canela, bom dia, Barbosa, toca Velho Casarão. Um abraço, João da Celulose Canela. Eu acho que o João da Celulose de Canela conhece aí um agorizado que estão aqui. Uhum. O Eliseu de Águas Claras, fala, Eliseu.
3: Bom dia, Rádio Tramandaí.
1: Tramandaí.
3: Aham.
1: Aquele abraço, obrigado pela companhia. Vamos trazendo música na conversa. Para quem pediu aí, José Mendes cantando Minha Palmeira. Não perde a hora, não perde a hora. Não perde a hora, agora 11 horas 41 minutos. Um abraço especial aí. Vamos lá, trazendo música na conversa. Depois tem Deixão Batido com Renascença e tem o Sangue Farrapo Bigodon. Já volto.

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Olha a hora gauchada, 11 horas e 53 minutos. Estamos aqui na Sociedade Canto Avante, em Rodeio Bonito, na subida da Serra. Subida aqui da Serra, o município aqui ainda é Três Coroas, né? Mas você vem de Taquara, Parobé, Igrejinha, Três Coroas, subindo a Serra para 020, a São Chico. Nós estamos aí, bem à direita, quem sobe. Tem o carro da Verdinha, os carros da Verdinha. Tem um balão ali bem grande, né? Escrito Rádio Verdes Campos e também Protec Tintas. Estamos aqui, hoje é o lançamento oficial do restaurante que atenderá todos os domingos aqui nesse local, na sociedade. Então, todos os domingos, encontro marcado esse almoço maravilhoso. Casa cheia já, mas ainda é cedo, vai ter muita gente que está chegando, que estão vindo na estrada. Mandar um abraço para o meu amigo Nicolau, o Nico. Família Ribas, que estão vindo lá de Riozinho, que vem almoçar por aqui. Quero mandar um abraço especial aí para minha amiga Rosane, coordenadora, trabalha no turismo aí na cidade de Parobé. Estão lá, né? Curtindo nosso programa e andando a cavalo. Pelchadas, meninas estão por aí, né? Aham. Uhum. Mandar um abraço aí para Karen, tá ligado comigo na cidade de Parobé. Diz ela, agora que eu vi aí as músicas, estava na lida um pouco, um abração, bom domingo. Obrigado, querida. Beijo no coração. Quem mais conosco por aqui? Rosane, manda aí o alô de quem tá contigo aí. Eu sei que tu tá com tua mãe, com as manas. Manda o nome das meninas aí que a gente já dá aquele alô especial para vocês, tá bom? Nós vamos daqui a pouquinho atendendo mais gente aqui na nossa programação do nosso Credo Galpão, que vai até 1 da tarde. Depois nós almoça aqui. Eu tô com a tripa gorda comendo a fina de fome, de tanta fome, rapaz. E aí, só com cheirinho, pensa numa comida. Dá, mas dá uma fome ainda mais. Pensa numa comida. E tem costelão, tem infinidade de boy aqui. Você que não veio ou tá, não tem onde almoçar, vem chegando e nós estamos esperando vocês aí, tá bom? Vamos de música na conversa. Pra quem pediu mais uma do Porca Véia, assim ó, do meu jeito. Depois o grupo Batendo na Marca, Batendo.

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7: Você sabia que cuidar da audição também é uma forma de cuidar do seu cérebro? 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

0: Agora é meio-dia, mais 11 minutos, 11, passando do meio-dia, e queremos agradecer a presença de todos que estão aqui hoje já almoçando. Obrigado pelo chamamento. Nico, grande vereador, é, lá do Riozinho, grande família Ribasque, falou que vinha e veio. Um abraço para vocês aí. Tá chegando então aqui o meu amigo Nico Ribasque, ele que é, é suplente de vereador da cidade de Riozinho. E nós seguimos por aqui então, e você pode mandar aquele alô aí, já vamos atender o WhatsApp para pagar um pouquinho que estamos devendo aqui, né? A Armelita, é isso? Bom dia! Alô?
1: Bom dia, aqui é o Negro de Três Coroas.
0: Fala, tio Negro.
1: Uma música do Monte Azul, quero mandar para minha esposa Armelita, para minha sogra Célia e pro Galocha de Linha Café e para todos os ouvintes da rádio aí.
0: Tá, amanhã de manhã o nosso colega Alex Zeller vai rodar para você, tá? Agora é só gauchinha. Bom dia, Eduarda Franzen. É por aqui que manda recado? Sim, por aqui. Queria mandar um recado para meu pai Davi, que está fazendo churrasco para a família. Alô, seu Davi, bom almoço. Marcelo Ramos, ligado na melhor. Obrigado, meu irmão, grande Marcelo Ramos. Bom dia, Barbosa, Missioneira, Evandro Grosso. Estamos ligadinhos na escuta, fazendo um assado para comemorar o meu aniversário, dia 28. Toca Bertucci para nós aí, um abraço. Um abraço, Evandro. Parabéns pelo aniversário, felicidade, muitos anos de vida. Minha amiga Ivone Moraes, fala, Ivone. Bom dia, Ivone.
2: Eu quero pedir uma música pra você, Vestido Azul, e oferecer pra minha cunhada, minha galera de Cambará, que tá tudo aqui em casa comendo seu rasguinho. Eu sou de Itaquá. Abraço a todo mundo.
0: Obrigado, um abraço. Daqui a pouquinho nós trazemos mais participações. Vamos trazendo o pedido musical do ouvinte, trazendo então os Monarcas, Bateu Saudade. Depois, Berenice Azambuja, é disso que o velho gosta. E finalizamos o bloco com China Atrevida. Hoje nós estamos fazendo um bloco mais inteiro, direto, para poder dar conta aqui, porque nós estamos atrasadíssimo aqui nos nossos patrocinadores. Vamos de música!

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0: Estamos de volta, agora 12 horas mais 28 minutos. A pedido musical aqui do pessoal que estão almoçando, ó. Zonete, é isso? Pede Desassossego, já tá no ponto e é a primeira que vai sair agora aí, tá bom? Vamos mandando aquele abraço lá pro nosso mestre grande, professor Paulo Jardim. Fala aí, mestre.
1: Buenos dias, Taura Velho.
0: Buenos dias.
1: Buenos dias, amigos da Verdinha. Um abençoado domingo a todos e a todas. Gostaria de ouvir uma música.
0: Ah. Essa é comprida. Aham. Um abraço, Taura. Obrigado pela companhia. Cláudia Veirich. É Cláudia de Igrejinha. Manda uma música aí. O Fogão, a Lenha, o Agás do Baitaca. Ofereço pro esposo Augustinho. Vamos rodar essa música sim. Quem mais conosco por aqui? Alô, bom dia. Opa. Obrigado. Obrigado, irmão. Aquele abraço. Obrigado. Se der tempo, a gente roda. Senão, a gente roda domingo que vem. Júlio César dos Santos, grande campeiro do Rio Grande, fala. Tá bem bom. Um abraço, obrigado. Aqui também agora já deu uma enroscada no tempo, já as nuvens já estão tomando conta. Mas vamos seguindo em frente, né? Vamos fazer que nem a gente fazia na Parmeira lá, vamos deixar chover, né? Antes que tá previsto chuva forte para da tarde para noite. Mandar um beijo especial para Janine, descobriu aí o tio Barbosa agora no rádio, na 97.9. Grande Janine, beijo para você, guriazinha. É aquela melhor desenhista de calçado que existe no Brasil hoje. É, parabéns pelo trabalho, viu, Janine? Beijo pra ti, tô com saudade, tá? Vamos trazendo música na conversa. Ah, outra coisa, o Alessio ainda não parou de comer, tá? Aham, ele tá aqui, ainda não parou. Serviu duas vezes e agora diz que vai fazer a segunda rodada da sobremesa. O Alessio, aham. Tu conhece ele, ô Janine, o Alessio? Olha ali quem chegou ali. Vamos de música, chegando Desassossego.

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1: Vamos seguir então com o tema série 40+, saúde para a melhor fase da vida. E hoje vamos falar sobre a menopausa. A alimentação pode aliviar os sintomas? Você sabia que a alimentação pode ser sim uma grande aliada na menopausa? Ondas de calor, alterações de humor, dificuldade para dormir, ganho de peso e perda de massa óssea são queixas bem comuns. Embora a alimentação não elimine todos esses sintomas, ela pode ajudar bastante a reduzir o impacto deles e melhorar a qualidade de vida. Consumir proteínas de qualidade ajuda a preservar os músculos. Alimentos ricos em cálcio, vitamina D são importantes para os ossos. Frutas, verduras, legumes e sementes oferecem nutrientes que protegem o organismo. Também pode ajudar a reduzir o consumo do álcool, ultraprocessados, excesso de açúcar, que ainda pode piorar alguns sintomas em algumas mulheres. Cada mulher vive essa fase de um jeito diferente. Por isso, a alimentação precisa ser personalizada. 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O seu corpo não entende promessas, ele entende escolhas. 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
11: De volta por aqui para encerrando o nosso programa. Antes disso, mandar um abraço para o Aldair, tá ligado com a gente. Pessoal, esse filial 13, Azaleia. Missioneiro, manda um alô para nós aqui. Estamos metendo um churras. E na tua sintonia deste programa Bagual, deste domingão. Abraço, irmão. O Cebolinha está grudado lá no Jeep, né? No fogão campeiro. Temos aí, aqui no galpão, fritando uns... Como é que é? Fritando uns coco. É. E pediu desassossego, já ouviu aí. Um abraço, gurizada. Obrigado a quem está na minha companhia aí. Um abraço. Mandar um abraço mais, novamente para Ana, para Eliane Lamperti, que está ligado com a gente. A Irene do Pinhal também disse, rodou minha música. Ela sempre gosta aí do desassossego.

0: Também a última participação aqui, deixa eu ver aqui pelo WhatsApp. Boa tarde, tudo bem, Noeli Machado? Verdade. Beijão. Igualmente, aquele abraço. Vou deixar as duas últimas, então, palco da Cavaco e o Cavalo Tostado, se eu achar aqui na roda, tá bom? Obrigado, fiquem com Deus. Nós iremos domingo que vem, se Deus quiser, gaúchos e gaúchas de todas as querências. Um abraço do Barbosa Missioneiro.
1: Aqui encerra o programa e todos ficam convidados, pois na próxima semana estaremos novamente entrelaçados. Que Deus ilumine os caminhos que todos vamos seguir. Pensamento positivo para nossos objetivos conseguir. Um forte abraço, gaúchos e gaúchas das diversas querências que nos dão esta enorme audiência. Barbosa Missioneiro, com um amor verdadeiro, se despede de cada irmão. Até o próximo Criado em Galpão.

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12: Dando continuidade à nossa série 40+, Saúde para a Melhor Fase da Vida, hoje vamos falar um pouco sobre osteoporose, como fortalecer os ossos através da alimentação. Bom, você sabia que a saúde dos seus ossos começa a ser construída todos os dias, especialmente depois dos 40 anos? Com o avanço da idade, principalmente após a menopausa, a perda de massa óssea se acelera. Isso aumenta o risco de osteoporose e fraturas, muitas vezes causada por quedas simples. Mas a boa notícia é que a alimentação é uma grande aliada. Alimentos ricos em cálcio, como leite e derivados, quando bem tolerados, além de vegetais verdes escuros, contribuem para a saúde dos seus ossos. A vitamina D também é fundamental, pois ajuda na absorção do cálcio. Em muitos casos, a exposição ao sol e a suplementação orientada fazem parte desse cuidado. Além disso, proteínas e exercícios de força também são essenciais para proteger os seus ossos. Quanto mais cedo você começa esse cuidado, melhor será a sua qualidade de vida lá na frente. 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O seu corpo não entende promessas, ele entende escolhas. Eu sou Leila Alves, nutricionista, e espero você no nosso próximo encontro.
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1: O frio não chega igual para todos. O frio chegou com força. Para alguns, é hora de colocar um casaco, fechar as janelas e procurar um lugar quentinho para passar a noite. Mas será que o frio é igual para todo mundo? Para quem tem uma casa aquecida, uma cama, cobertor e roupa adequada, talvez seja apenas um incômodo. Mas para quem não tem um teto seguro, para quem não tem um agasalho, para quem precisa escolher entre se alimentar ou comprar um cobertor, o frio é muito mais do que um desconforto. É sofrimento. E é justamente nesses momentos que precisamos lembrar que uma sociedade só é verdadeiramente forte quando consegue cuidar daqueles que mais precisam. Por isso, neste inverno, olhe ao seu redor. Talvez exista alguém perto de você precisando justamente daquilo que você pode oferecer. Porque o frio não chega igual para todos, mas a solidariedade pode chegar.
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5: Atenção, pessoal. Estamos aqui, véio B1. Câmbio, tudo certo com vocês? Tudo certo, Adilson? Tudo certo, meu amigo Alessandro? Como vocês estão? Eu estou muito bem. Uma semana sem beber. E isso é um alívio, né? Para o figo. É, estava já precisando dar uma folga para o figo que estava pedindo socorro. Então, uma semana sem beber. Veio B1 chegando aqui com as notícias mais novas, né? É verdade. Temos os personagens aqui da rádio Misericórdia, né, gente? Que equipe boa, né? É, o pessoal daqui é bacana. E eu gosto muito de trabalhar aqui, né? O Jefferson, né? Parece louco. Coordenando o pessoal, fazendo o programa, fazendo ação, fazendo flash, vendendo. O Alessandro com bloco de pedido pra baixo e pra cima, vendendo propaganda e vendendo propaganda e vendendo propaganda. E a Verdes Campos está pra completar mais um aniversário, né? Oh, que alegria! Aí eu fico feliz e hoje eu nem vou falar besteira, né? Só vou comemorar aqui esse aniversário que vem aí, né? E viu, Alessandro? Paga minhas despesas pra eu ir na festa, né? É, pra dar um cachê pra mim, dar uma chance aí, né? Tá certo? Vamos trazer aqui o bloco das véias do véio no Let's Dance. Renato e seus Blue Caps, coitadinha. Vanderlei Cardoso, Bom Rapaz, Erasmo Carlos, Pega na Mentira, Caetano Veloso, Alegria, Alegria, esta é hardcore, tá? The Fevers, Vem Me Ajudar, essa é para o Adilson, que não tem mais panturrilha, não tem mais fígado, Vem Me Ajudar, é o pedido de socorro do Adilson. E Golden Boys, Esqueça.

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1: Fechamos a participação aqui do Velho E1, as Véia do Velho, com Golden Boys, os Garotos de Ouro. Esqueça, Forget Him, é a versão de uma música, né? Aliás, esses Golden Boys, esses Garotos de Ouro do rock, não são os mesmos gaúchos, tá? É, não é os mesmos Garotos de Ouro gaúcho. Esse era o Golden Boys do rock. Eles gravavam todas as músicas estrangeiras em português, né? Era uma barbaridade e faziam sucesso sensacional. The Golden Boys, muito bom. A banda de rock das mais antigas do Brasil, né? Certo, pessoal? Então é o seguinte, com essa semana eu fiquei aqui de jejum alcoólico, né? Etílico, fiz uma dieta etílica. A semana que vem eu estou de volta. É velho assim mesmo. Cara, quase, ainda bem que não caiu a dentadura. E a semana que vem eu volto, daí já contando a história da semana que vem, porque a semana que vem eu volto a fazer a rota do vermute com meu tuk-tuk, levando os turistas para tomar vermute colonial, vermute caseiro, né? Aí já vai ser bem diferente a semana que vem. Grande abraço, tchau e até a semana que vem. Tchau, Alessandro. Tchau, Arilson. Seus mal encapado, fio desencapado, nervoso, seus brabo, briguento, Deus misericórdia, eles brigam os dois, parece duas mulherzinhas brigando, barbaridade. Opa, não era pra falar, agora já foi.
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